0: cozinha de Deus.
1: Olha, velho apaixonado é a mesma coisa que porco comendo boia quente. Se queima tudo e não larga o osso de jeito nenhum. Uma paixão bagual assim, bem bom, bastante com força e sempre. Deus o livre, irmãozinho. Ainda morro disso, ainda morro disso, ainda morro.

Olá, galera, muito boa tarde, tudo bem, tudo jóia? Sejam bem-vindos a esta edição especial, dia soleado, segunda-feira, arranque de semana, dia feriado, muita gente de vacaciones, disfrutando esta tarde espléndida. E vos, aqui, juntinhos, até às 13 horas, vamos a compartir o melhor da música brasileira, claro que sim. Comunicate y pedí la música que tenés ganas de disfrutar al 095-105-913, SMS, WhatsApp, tu nombre y la música que vamos a curtir juntos. Dale, subí el volumen. Así arranca esta edición especial de Brasil en FM. ¡Vámosla!